0: 12ª já, hein, gente? Saudade proibida, Simone Mendes. Antes, 13ª, Kleber Cauã, Mil Adjetivos. E na 14ª posição, com Matheus e Cauã, Jorge e Matheus cantaram Gaivota. Tá curtindo demais? Então segura aí que tem mais pedrada chegando aqui no nosso Top 30 Nejo.
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3: 98. 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
0: Top 30 Nejo. Agora de volta com Júnior e César, que lançaram no ano passado o sucesso Cheiro de Culpado. Faz parte do projeto Daquele Jeitão. Vamos curtir.
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0: Essa foi a décima, gente! Bruno e Marrone, ai, que vontade! E agora a música Madrid desta super dupla Tercaba e Sorolando, Fernando Sorocaba. É um dos maiores sucessos, né? Um dos maiores e grandes marcos da carreira da dupla Fernando Sorocaba. Foi composta pelo Sorocaba e fundamental para consolidar o sertanejo universitário em todo o país. Vamos curtir!
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0: na Position, Henrique e Juliano, Última Saudade. Este é o seu Top 30 Nejo. Segura aí que vem mais, hein? Depois do intervalo.
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0: E o Top 30 Nejo tá de volta, meu povão. Oitava posição de hoje vem com a dupla Leandro e Romário. A música se chama Corações Egoístas, com a super participação da dupla Ícaro e Gilmar. Aqui fala uma realidade que muita gente tá vivendo, fingindo, né? É com aquela dificuldade de seguir em frente, não conversa, não resolve nada. Vamos ouvir.
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0: Quinta posição, Ana Castela, é que eu não te esqueci, gente. Na sexta, o Guilherme e o Benuto, eu duvido. E na sétima posição, tivemos Ed Brito e Samuel e o Romance Rosa. Valeu demais, o próximo é o nosso último bloco de hoje. Você é o meu convidado especial para ficar até o final do nosso Top 30 Nejo e saber qual vai ser a música que vai ocupar a primeira posição. Vamos lá!
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3: 9:36.
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0: Vamos que o Top 30 Nejo tá chegando pro último bloco deste final de semana. Gente, agora na quarta posição. Cleiton Romário, com a canção Se Eu Te Perdoar. A música com o Zé Felipe fala daquele momentinho, né? É que você até decide perdoar alguém, mas depois você pensa assim, será que eu fiz a coisa certa? Vamos ouvir?
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0: Pedrada do Gustavo Lima, a gente fecha o nosso Top 30 Anejo desse final de semana. Valeu demais, agosto tá terminando, que venha setembro com tudo, com a graça de Deus, e que você seja muito abençoado e feliz. Valeu, tchau.
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2: 91.

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1: Breno e Leonardo, Acústico Sem Fronteiras pra você. Quem quiser cantar junto, pode cantar junto, viu? Essa é boa demais. Você vai, parceiro?
2: Eu vou.
1: Então manda brabo, vai.

0: 10 e 6.
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0: linda. Valeu, parabéns.
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1: 10h35.
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0: 11 horas.
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0: Nossa! Faz barulho quem gostou, Thales nessa!
1: Guilherme Beduto!

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1: 11:16.
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0: Boa noite, Uberlândia! Faz barulho aí, Uberlândia, que eu quero ouvir! Que coisa linda, galera!
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1: Eita, rapaz.
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3: Meia-noite 15.

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0: meus queridos Jorge Matheus. Meus queridos...
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1: Meia-noite 58.
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0: 4h24.
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0: 5 e 2.
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1: 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Alô, alô, meu Brasil, tô chegando. A partir de agora do teu rádio, mais um Ritmos do Sul, tchê. O programa mais bagual do teu final de semana está entrando no ar comigo, Paulo Isaías, te fazendo companhia a partir de agora, durante as próximas duas horas, tocando a boa música do Rio Grande. É a cultura e a tradição gaúcha a partir de agora na tua rádio favorita, em duas horas de muito som legal para te fazer companhia agitando o teu final de semana. E a gente começa com o grupo Bailaço, Igual um Vulto.

0: e com grande satisfação que eu convido nesse momento o grande grupo Portal Gaúcho para cantar comigo esta canção.
1: Estamos chegando, Chiru Missioneiro. Também tive que dar aquela paradinha. Tava

0: Fechando o primeiro bloco do programa, Chilo Missioneiro junto com Portal Gaúcho, Parei com a Gandaia, Serate. E ainda teve Tia Barbaridade, Eu Acreditei, Os Bateadores, Chinoca e Grupo Bailaço Igual um Vulto. Em seguida retornamos com Ritmos do Sul.
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2: 5:16.
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0: Muito bem, gente, retornamos com o nosso Ritmos do Sul. Um abraço para a indiada que tá ligada com a gente em casa, no trabalho, no carro, enfim, aonde quer que tu estejas. Tá valendo demais a tua companhia, tchê. Agora tem Amantes do Laço, o cara do trator.
1: Buenas, tchê. Esse é o Ritmos do Sul.

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1: Voltamos no tempo, ano de 2013, Baitaca, ninguém é mais que ninguém. Antes Fogo de Chão, Cansou de Esperar, Sandro Coelho, Saudade de Tu e Amantes do Laço, O Cara do Trator. Já voltamos, Gê, não sai daí.
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3: 5:29.
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1: Tu tá no Ritmos do Sul, o programa mais bagual do teu final de semana. Obrigado pela audiência, você que está em casa, você que está no trabalho, obrigado pelo carinho, obrigado pela companhia, tchê. Agora, tchê, garotos, dão de berço.
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1: Garotos de Ouro, eu sei que sou um bagual no Ritmos do Sul. Antes, grupo Marcação, Anjos Não Mentem. E Tchê Garotos, Dom de Berço. Já voltamos com o Ritmos do Sul.

0: 5:41.
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11: Aqui é o programa mais bagual do teu final de semana. É o nosso Ritmos do Sul, te fazendo companhia. Com muita alegria no coração, Paulo Izeias contigo, agradecendo desde já tua sintonia. Tu que está comigo e vai ficar comigo durante esses próximos minutos aí ouvindo o nosso programa. Vem o nosso balanço, Restos Mortais.
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1: Estação Panangueira chegando, eu tô querendo você.

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0: Fechando nosso quarto bloco com o Compasso Fandangueiro, floreando a Cordione, a participação especial dos quatro Galdérios. Essa é a nova deles, hein? Talagaço errou. Estação Fandangueiro, tô querendo você. E nosso balanço, Restos Mortais. Já voltamos, Indiada. Não sai daí que o Ritmos do Sul não para.
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12: Bom dia, minha gente. 6:03 da matina. Domingão, 30 de agosto de 2026. Olha nós aqui de volta. Finalzinho de mês. Último domingão do mês de agosto. E estamos por aqui no nosso Fandangaço mais uma vez para levar alegria. Começar o domingão com o pé direito aqui com o melhor das músicas gaúchas na programação da nossa Independência FM. Eu sou o Eduardo Mate. E a partir de agora eu te convido, manda aí o seu recado. A foto do chimarrão, o bom dia, o pedido de música. E assim a gente vai até às 7 da manhã com o melhor da nossa programação por aqui, tá bom? Pra você da cidade, bom dia mais que especial. Pra você do interior, pra você que tá na lida do leite, pra quem tá passando aqui por Salto do Lontra ou pela região nos dando uma carona aí. Domingão especial pra todos nós. E nós se vamos até às 7 da manhã. Mais ou menos assim. Primeira de hoje na conta do Oswaldir e Carlos Magrão, roda de chimarrão. Simbora!

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8: 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Aí, minha gente, 6:12, a Denise Giordani tá por aqui, bom dia, um abração especial, Denise, obrigado pela companhia aí, a Dona Olívia, o Luizão, pediram aí o gaiteiro do Paraná, tá na agulha aqui, daqui a pouco sai, tá bom, um abraço pra vocês aí também, família Cum e a família Pedroso, né? Aqui o Isaura Osório, Isaura Osório, o Jossi, toda a família, lá no São Luís, um abraço pra vocês aí, pediu o velho casarão, daqui a pouco sai também, tá bom? O Jocenei Martins, lá do Plano Arto, tá por aí com nós também, um abraço especial, obrigado pela companhia, Moacir Kozer, eu não sei o que tá acontecendo com esse homem, que ele começou a levantar cedo agora. Eu não sei o que que tá acontecendo, acho que é por isso que tá essa ventania aí. Direto uma ventania aí, essas coisas de El Niño, coisa arada. Acho que tá batendo um vento meio forte de manhã cedo na casa do homem lá, ele tá se acordando. Ô, Thiago Aldessar por aí, um abraço, bicho velho. Um bom dia especial, uma foto de um mate velho. Bem bagual, né? Olha só. Coisa linda. Tá na peleia também. E tá aí com nós. Simbora, música nova dos mateadores aí, ó. Compasso bailado.

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1: Aí, minha gente, 6h20 por aqui, hora de falar para vocês o seguinte: quando o assunto é cuidar da sua propriedade, dos seus animais e aumentar a produtividade, tem que falar com quem entende do 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
1: Vamos ver quem mais tá por aí com nós também, o Chico Schwade. Arrasar, bicho, velho, tá mandando um chasque lá pro Josi, pra Isaura também. Valeu, meu galo, obrigado pela companhia aí, o Vitor também, toda a família aí. Pisada na volta da linha Bernard. Ali nós somos campeão de audiência. Ali é uma das comunidades que nós mais temos ouvindo. Ali é na linha Bernard. Ali é disparado. Oh, vamos ver quem mais tá por aí. O Salvador Bassanese também, bom dia. Domingão especial. O Mário Mazurek, a Dona Augusta, toda a família Mazurek aí. Um abração pra vocês também, tá bom? O Pedro Zen. Um abraço, bicho velho. Pedi uma do Tibúrcio da Estância. Eu não sei se o Clóvis deixa nós tocar aqui as do Tibúrcio. Não sei se não estão bloqueadas também, ô Pedrinho. Tem que ver como é que tá aqui, mas daqui a pouco. Se sair, tu sabe que pode. Se não sair, é porque não pode. Daí tá bom. Eu já vou dar uma conferida aqui.
2: Vai mais um balé.

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1: Pessoal da Fistarol aí, o Tigrão, tudo agurizada. Um abraço pra vocês aí, parceiros do nosso Fanangaço também.

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1: Aí, minha gente, 6h33, já uma passa ligeira essa hora. Que barbaridade. Ô, Natália Leodoro, um abração, bicho velho. Obrigado pela companhia aí. Ô, aqui também, vamos ver quem mais tá por aqui. Bom dia.
2: Bom dia, Eduardo. Aqui é o Nelson Cachubosa, que põe aí a Vaneirinha da Saudade com o Bertucci. Tá bom, Eduardo? Um abraço.
1: Valeu, obrigado pela companhia. Vaneirinha da Saudade. É uma das melhor que tem, né? Tá sempre sintonizado com nós aqui também. A Jaqueline Aparecida Leodoro, bom dia. Domingo especial também. O meu amigo Vircinho. Fazia dias que eu não vi o Vircinho. Um abraço, Wilson da Costa aí. Toda a família também aí, viu? Sempre sintonizado com nós. O Zé de Favre. O Zé de Favre pulou cedo. Hoje estava escutando nós faz tempo. Já até esqueci antes aqui. Um dos primeiros ouvintes que manda mensagem aqui é o Zé de Favre. O Jair Nediatovic. O Jair já foi buscar as vacas essas horas. Já. Nós vamos ter que arrumar um jeito, Jair, de tu ir buscar as vacas escutando o rádio. Não sei se vamos arrumar uma extensão ou vamos fazer alguma coisa. Vamos botar umas caixinhas de som mais potentes nesse teu rádio. Vamos fazer que nem aquelas que o Chico Schwade tem ali. Aquela do Chico Schwade ali, escuta lá na linha Santo Antônio, mais ou menos. Se ele aumentar um pouco aí, isso que é virado ainda, pro outro lado o morro é virado ao contrário ainda, né? Se ele aumentar um pouco, o Mário pode desligar o rádio dele em cima do morro lá, que o Mário escuta a rádio ali do Chico Schwade, mano. 6h35 por aqui, vamos ver quem mais tá com nós lá, o Jair, o Jorjão, toda a família, Oliveira por lá também, a Linha Oliveira, o Osni, o Diogo, um abraço pra vocês aí, estão sempre com nós também. Vamos ver quem mais tá por aqui. O Diogo que tava louco pra jogar uma bola domingo lá. Não deixaram o homem jogar a bola. O Júlio Numberg, gurizada, que pula cedo aí. O Neivaldo Zoanazzi, Zonel Ribeiro, Lírio Galdeano, Michael Mitrucci. Aí o Henrique Numberg tá por aí também, Henricão. Um abraço pra ti, pra toda a família aí, seu Adair Bank. Sérgio Engels, gurizada da Nova Prata, Iguaçu. O Ederson Silveira, Juliano dos Santos, o Roveno, Adelino Bassanese, um abraço pra vocês aí, um domingão especial pra cada um também. Pessoal do grupo aí sempre sintonizado com nós também, tá bom? Essa é do Ido. A dona Neide, o seu Celestino, bom dia também pra vocês aí.
3: E amigo,
1: estão ouvindo nós também.

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2: Ouvi, arrepiei isso.
1: Ô Zez, um abração pra vocês aí, obrigado pela companhia, tá bueno?
2: Ataíde e Alexandre, cantam comigo. Sertaneja, buena barbaridade, tchê.

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1: 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Meu amigo Volmir Silva, por aí também. O Clóvis Antunes. O Jauri. Como é que temos, Jauri? O Clóvis trouxe chuva hoje. Mas eu fiquei com dó, não pude escutar o vitrolão mais. Eu queria saber que fim que tomou as angulistas do Bin Laden. Não sei se acharam as angulistas ou se acharam só as penas. Queria saber o que que deu com aquilo lá. Ô, a Angélica por aqui também. Um bom dia, um domingo especial aí. Obrigado pela companhia. Gurizada lá pro lado do São Carlos. O Amarildo, o Adriano, o Wilson, Kuntz, a Jandira, toda a família Kuntz aí. Um abração pra vocês. Sempre sintonizado com nós também. O Guilherme lá na Nova União. O Tuti lá no São Jorge, o seu Vardemar. Estão sempre com nós, né? O seu Vardemar Espada também. Começou a chover aí também, seu Vardemar. O Darcy Marciano pediu. As Pilcia do Negro.
2: Chegando, gurizada.
1: O Maia Padilha, pessoal lá na linha Goulart. Lá nós temos uma monteira de ouvintes também.

0: aí as pichas do Nego, 6h54 por aqui, mas a gente tem um chasque especial pra mandar também. Ali pro lado do Orofino, ali da Nova Prata, o professor Vitamar, ouvinte vem, nós tá por aí também, um abraço especial aí, obrigado pela companhia, o Edgar, o Riva, tava por lá tava comemorando o fim da colheita do fumo ontem, pelo jeito, tava numa facerice os homens lá, que Deus o livre. O Volney Anzileiro também, um abração pra vocês aí, gurizada da Nova Prata, sempre escutando nós, sempre sintonizado com nós também aí. O tio Lauri por aí também, um abraço, Lauri velho. Alencar Lutemberg, toda a família Lutemberg, pessoal na Barra Bonita lá, grandes pontos de audiência também, pro lado da Barra Bonita.
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0: Um abraço aí, Alencar, toda a família Lutemberg também, tá bueno? O Zé Carlos, ontem nós tiremos atrasado ontem, né, Zé? O Zé disse que ia escutar o programa hoje também, um abraço. E falando em Zé, o Zezão, o Paulinho Pinheiro, gurizada lá debaixo, né? Um abraço pra vocês aí também, sempre sintonizado, sempre acompanhando aqui a nossa programação também. Obrigado pela companhia de sempre aí, tá bom? Minha gente, 6h56 por aqui, vamos fechar as cancelas. Começou a chover e agora tá bom de voltar pro berço, né? Um abração pra todo mundo aí, obrigado pela companhia, pelo carinho da audiência. Hoje, domingão, dia 30, aí já temos depois de amanhã, início do mês, um ótimo início de mês pra todo mundo aí, que tenham todos iniciando aí com o pé direito, sempre da melhor forma. Domingo que vem, que vai ser dia 6, temos nós aqui de volta no Fandangaço, tá bom? Fiquem todos com Deus. Um excelente domingão aí, um excelente início de semana e domingo que vem nós se achemos de volta.

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7: São 7 horas em ponto. Lá você, bom dia cidade, bom dia interior, bom dia pra você meu amigo, pra você minha amiga, nossos amigos internautas, bom dia, hoje é domingo, 30 de agosto de 2026, programa Show de Viola, a partir de agora está no ar aqui na 94.1, a frequência serve você se ligar e se sintonizar nas manhãs de domingo das 7 às 8, aqui com Chororó e o Iago Antunes. 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Bom dia, bom dia, bom dia, alegria, alegria, salve, salve, domingão. Olha, começou a chover em Salto do Lontra. E a partir de agora aquecemos a sua manhã com as modas sertanejas raízes. Aqui o sertanejo prevalece, o modão sertanejo. A gente faz o resgate da moda sertaneja, né? Uma viagem ao túnel do tempo, na estação saudade, aqui recordando clássicos da música sertaneja raiz. Moda boa é aqui no programa Show de Viola. E aqui na frente do Chororó está o garotinho mais sorridente do rádio brasileiro, nosso amigo Iago Antunes, o suporte do programa Show de Viola. Bom dia, seja bem-vindo, certinho?
8: Bom dia, Chororó, bom dia, Rádio Vintes.
7: Maravilha?
8: Maravilha, tudo 100%.
7: Semana abençoada? Amém. Então agradecemos a Deus, Nossa Senhora, né, por estar aqui mais um domingão e pedir que Deus e Nossa Senhora nos abençoe, né, esse domingo e mais um início de semana aí e um início de mês que vem, um mês novo aí, né, a partir da semana que vem, né, Iago?
8: Isso mesmo.
7: E Deus abençoe todos os nossos ouvintes, passa um de alegria, a partir de agora, moda boa. 7 horas e 2 minutos, a primeira de hoje vem cantando por aqui, Goiânia e Paranaense, o Vaqueiro, bom dia pra você.

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4: Maravilha, já estamos de volta, 7h08, 7h08. Tá ouvindo o programa Show de Viola, nosso abraço, nosso carinho pra você, tudo de bom, excelente domingão. João de Melo da Anunciação, bom dia pro João de Melo, pra Gessi, pro Jean, toda a família aí, o nosso abraço. João aí acorda cedo, né, vai tirar o leite das barrosas bem cedinho, né, diz que às 4 da matina, pra 7h já tá aí, sentadão aí, tranquilo, tomando aquele mate campeiro, aqui ouvindo o programa Show de Viola. Um abraço especial pro João Demeto da família, a galera aí da Anunciação, o nosso abraço, nosso carinho, tudo de bom, excelente domingo aí pra vocês, obrigadão aí por estar sempre junto aqui com o Chororó. 7h08, vou falando aqui do Mercado Arco-Íris, para seu rancho semanal, quinzenal, mensal, para suas compras do dia a dia. 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Olha, você vai concorrer a um montão de prêmios, né? Nós estamos preparando aí muitos e muitos prêmios aqui com o Tonho, né, para nós sortear. No dia que a gente vai fazer o sorteio aqui da nossa pergunta, né? Mas nós já temos aqui 3 ventiladores, 2 caixas térmicas de 28 litros, né? E tem muito, muito, muitos prêmios, né? Então vai respondendo a nossa pergunta, o que é que tem no meio do mercado arco-íris, né? E concorra aí a muitos e muitos prêmios no decorrer dos programas. A gente vai anunciando aqui, tá bom? É, para fazer uma surpresa aí, botar aí bastante prêmios e para os nossos ouvintes que acertarem a resposta, o que tem no meio do mercado arco-íris, tá bom? Alô, Tonho, bom dia! Olha, hoje nós vamos revelar aqui o cantor misterioso de domingo passado, que deu um show aqui no programa Show de Viola, né? Um abraço pro cantor misterioso e pro gaiteiro, né? O gaiteiro aí que fez a gaita veio a chorar nos braços, né? Um abraço aí pro gaiteiro. E hoje o cantor misterioso era pra estar aqui, ele não veio porque tem um compromisso hoje, né? Mas não deu toda a liberdade aqui pra gente fazer o sorteio aqui. Foram 35 pessoas que acertaram a resposta do cantor misterioso. E a gente pegou, marcou no papel, cortou aí o papelzinho bem certinho, dobrou e colocou num copo, né? E depois, daqui a pouquinho, você vai fazer o sorteio e vamos revelar quem é o cantor misterioso domingo passado, tá bom? São 7 horas e 12 minutos, mais uma, depois vamos atendendo aqui pedidos. Vem cantando por aqui, Lourenço e Lorival, as vozes de cristal, Velha Fazenda. Bom dia pra você.

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4: Maravilha, já estamos de volta, 7 horas e 16 minutos. 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Deixa eu abraçar aqui meu amigão Ismair Bonfim. Alô, seu Ismair, o Choró hoje lembrou do senhor, viu? Desculpe, domingo passado o Choró esqueceu, mas hoje temos aqui lembrando o nosso amigão Ismair Bonfim, é toda a família, né? Sempre ouvindo o programa Show de Viola, gente boa, forte abraço, bom domingão aí pro senhor, toda a família. Deixa eu passar aqui pelo WhatsApp, bom dia, Chororó, aquele abraço pra todos vocês aí, obrigadão, coloca no sorteio da tia Tere, seu José Caldato, bom dia, seu José Caldato, já tá no sorteio. Bom dia, o nome do cantor é... é esse mesmo, é a Valneide de Fátima Carinhato, certa resposta, né, Valneide, bom dia, forte abraço. Bom dia, Chororó, sou Renilde Ribeiro Borges, quero participar do sorteio da tia Tere, toca uma música... Aí, Flor do Meu Jardim, ofereço pro José Florentin e vocês da rádio. Obrigado, obrigadão. Aí, dona Erenilde, já vamos programar aí a Flor do Meu Jardim, que não murchou, né? Tava murcha, né? Agora não vai murchar mais, que tá chovendo, né? É, rapaz, tem a flor padece. Bom dia, Choró Pedrozinho. Alô, Pedrão, bom dia. O que tem no meio do mercado, o arco-íris é... Não, tá errada a resposta, seu Pedro. Deixa eu ver aqui, a Sirlei Franco respondendo aqui a nossa pergunta, que tem no meio do mercado o arco-íris, é essa aí, é isso aí mesmo que tem lá, viu? Certa resposta, abraço aí pra dona Sirlei Franco. Bom dia, Chororó! O que tem no meio do mercado o arco-íris é não, tá errada a resposta, é o João Franco, tá errada a resposta, seu João, né? Não é isso aí não, né? Deixa eu abraçar aqui meu amigão Valdir da Anunciação. Alô, seu Valdir, bom dia. Abraço pro Valdir, pra sua esposa Adriana, que estão ouvindo o programa Show de Viola. Forte abraço, tudo de bom. João Rechimbaque, alô, João Rechimbaque, bom dia. Forte abraço, ouvinte assíduo aqui do programa Show de Viola. Forte abraço, tudo de bom. Vamos trazendo para cantar agora, mas primeiro quero mandar um abraço aqui especial pro padre Delcir e pro seminarista Renato. Sua benção, padre. É, bom domingão aí, bom café. Vamos trazer pra cantar aí, lá pro padre, né, pro seminarista, né? Chitãozinho e Chororó, obras de poeta, linda canção, 719, bom dia pra você.

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3: Maravilha, já estamos de volta, 7 horas e 25 minutos, 7 da manhã e 25 minutos. 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Nós temos apoio todo especial aqui da Sandra Ribeiro, sempre apoiando aqui o programa Show de Viola, parceria que deu certo. A gente agradece de coração. São 7 horas e 26 minutos, vamos fazer o sorteio aqui do cantor misterioso de domingo passado. Tivemos aqui então 35 pessoas, né? Mais uma respondeu agora, vai 36 pessoas, né? Se não me falha a memória, 37 com essa aqui agora, né? Isso! Então vamos fazer o sorteio, que nós temos aqui 10 quilos de carne suína, pernil, para nós sortear aqui, para quem respondeu certa resposta do cantor misterioso, né? Já vou revelar quem é o cantor misterioso domingo passado, que deu um show aqui no programa Show de Viola, a gente agradece de coração, né? Então a gente vai fazer 5 sorteios, né? De 2 quilos de carne para cada um que ganhar, tá bom? Você que ganhou aí, então, vai no Mercado Arco-Íris, vai lá, fala com o Tonho e já pega aí os 2 quilos de carne suína pernil, que a gente vai sortear aqui, né? Então são 10 quilos e a gente vai fazer 5 sorteios de 2 quilos para cada um que ganhar aqui, tá bom, viu? O cantor misterioso de domingo passado que tava aqui no programa Show de Viola e deu um show aqui é o Tonho do Mercado Arco-Íris, tá bom? Você que respondeu certo aí o nome, Tonho do Mercado Arco-Íris, então você está concorrendo aqui, então, a 10 quilos de carne, né? Divididos aqui em 5 sorteios de 2 quilos para cada um, tá bom? Então, a partir de agora, vou fazer o sorteio do cantor misterioso de domingo passado, que é o Tonho do Mercado Arco-Íris, que deu um show aqui, tá bom? A gente agradece de coração. Eu até quero filmar aqui o nosso sorteio para dizer, para saber que aqui não tem xuxo, aqui não se faz xuxo, né? Aqui todo ouvinte que participa aqui, ele tem direito de concorrer e ganhar aqui os prêmios, tá bom? Vou passar aqui pro meu amigo Iago Antunes, né? Ele vai fazer o sorteio, tá aqui dentro do copila, vai chacoalhar toda vez que pegar o nome, né? E para ver quem ganhou, e ele vai colocando do lado, a hora que deu 5 sorteios, ele me avisa aqui, tá bom? Deixa eu filmar o rapaz aqui, né? Isso. Aí pega um nome aí. Já pegou um papelzinho. Quem foi o sortudo, a sortuda? Odirley Mafioletti. Olha ali, ganhou 2 quilos de carne aí. Odilei Mafioletti, tá bom? Mas vamos, chacoalha ali, Iago, chacoalha. Isso, pega mais um. Vamos ver quem foi o sortuda, sortuda. Ivo Aguiar ganhou aí 2 quilos de carne, isso. Iago, mostra aqui o papelzinho. Aí mais um sorteio, são 5 sorteios de 2 quilos de carne para cada um que ganhar aqui, tá bom? Quem ganhou? Bom, entendeu? Vira para cá, pessoal, nós entendemos aí. É, Antônio Conte aí. É, ganhou mais aí 2 quilos de carne, né? São 3 sorteios, mais 2 sorteios, são 5 sorteios. Iago aí, vai pegando mais um papelzinho aí. Vamos ver quem ganhou. Sortuda, sortuda. Osmar Rodrigues da Silva. Osmar Rodrigues da Silva ganhou mais aí 2 quilos de carne. São mais um, são 5 sorteios, mais o último sorteio, né? Isso. Vamos ver quem ganhou. Foi o sortuda, sortuda. Iago aí, tá aí. Neodir Camini ganhou aí 2 quilos de carne também aí, oferecimento do mercado Arco-Íris. Então, que eu já tinha falado aqui, né? Era 10 quilos de carne suína pernil para nós sortear aqui. A gente então dividiu aí em 5 sorteios, tá bom? Isso! Então aí os ganhadores, né? E ganharam aí, podem se dirigir aí ao mercado Arco-Íris, falar com o Tony e pegar aí o seu prêmio. Agradecemos de coração e o Tony pela parceria aqui com o programa Show de Viola. Olha, eu tava no finalzinho aqui, o celular desligou aqui. Saiu fora da gravação aqui do... Deixa eu ver se ficou salvo aqui, né? E olha, vamos ver se ficou salvo aqui, ó. Não salvou o vídeo, eu não acredito esse celular. O que? Deu um pane aqui, não, uma pane no celular, no finalzinho, ele desligou e ligou de volta e não gravou aqui o vídeo. Mas olha só, Iago, que barbaridade, mas é assim mesmo, né? Não registrou aqui o nosso sorteio aqui, agora não dá mais pra fazer, né? Ah, deixa eu ver aqui. Ah, voltou aqui, agora sim. Olha, deixa. Vamos ver se salvou agora aqui. Deixa eu dar uma olhada aqui se ele salvou aqui, né? Vamos ver. Não salvou aqui. Ele deu uma, no finalzinho do sorteio, ele deu uma pane que ele desligou e ligou de volta e não salvou. Barbaridade, mas vamos fazer o quê, né? O celular é assim mesmo, né? Deixa parado, né? Vamos dar início aqui no nosso programa de volta, né? Você que ganhou aí, eu choro, vai pegar os nomes aí, vou passar pro Tony depois os nomes, né? Você que ganhou, e vou dar mais uma lida aqui nos nomes que você que ganhou aí, pra você passar aí no mercado Arco-Íris e pegar seu prêmio, tá bom? Vamos atrás, deixa eu atender um pedido aqui, isso, do Rio Varanda para o programa do Chororó, o Show de Viola. Peço 2 músicas, com Zico e Zeca, A Morte da Italianinha. E com a Analise Paza, Velha Morada, assina a cartinha, o nosso ouvinte dos domingos, seu Manuel Ribeira. Alô, seu Manuel, bom dia, forte abraço, Manuel, Dona Otília, o Ivonei, toda a galera aí, o nosso abraço. Vamos lá com as músicas, Iago? São 7 horas e 32 minutos.

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6: Maravilha, já estamos de volta, 7 horas e 40 minutos, 7 da manhã e 40 minutos. Deixa aqui ler as mensagens do WhatsApp, né? Deixa eu ver aqui, a Maria de Fátima Gaspar Pinheiro responde aqui a nossa pergunta, o que tem no meio do mercado arco-íris? Certa resposta, dona Maria. Deixa eu ver aqui, bom dia, é a Eliane Alves Eleodoro, quero participar do sorteio da Tia Tere, já está participando. Bom dia, Choró, bom dia, um abraço para vocês aí, obrigado. Manda um abraço para o meu marido Oscar e para minha filha Tainara e para minha mãe Maria Gomes Soares, aqui da Prata, que está na escuta. Toca uma música bonita aí para nós. Quem mandou a mensagem aqui foi a Dolores Gomes Soares. Um abraço para dona Dolores, né? Lá para o seu Oscar, para Tainara e para Maria Gomes, né? É isso, que estão aí na escuta do programa lá em Nova Prata do Iguaçu. Forte abraço, de bom. Maria Aparecida de Souza, o que tem no meio do mercado arco-íris? Não, tá errada a resposta. Bom dia, Chororó, bom dia. A resposta da pergunta, o que tem no meio do mercado arco-íris? Tá errada. Helenice que mandou, tá bom? Bom dia, Choró. Antônia Weber, quero participar do sorteio do almoço, a Tia Tere já está participando. Bem rapidinho aqui, vou trazendo duas músicas, na sequência a gente volta com o sorteio dos almoços lá da Tia Tere, trazendo para cantar aqui, né? Atendendo o Dirley Manfiolete, né? Que pediu domingo passado, sem matear não vou. E o musical Estrela Azul do Paraná, Cabelos Brancos, e essa música, né? O Clube Paris da Terceira Idade oferece para todos os pais. No próximo domingo vou tocar aqui, então, o Perdiz do Pantanal. Isso! Vamos lá com as músicas, 7h42, bom dia!

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2: Maravilha, estamos de volta, 7 horas e 47 minutos. 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Isso! Olha, vamos fazer o sorteio aqui dos almoços da Tia Tere, oferecimento da Tia Tere para você ouvinte que se liga no programa Show de Viola. Agora você vai concorrer os almoços aí, oferecimento da Lancheria Tia Tere. Quando você receber a ligação, você vai falar assim: a lancheria que dá prêmios é a Lancheria Tia Tere no programa do Chororó. Não pode falar alô, se falar alô, perde, tá bom? Então fala a palavra certa: a lancheria que dá prêmios é a Lancheria Tia Tere no programa do Chororó. Iago já fez a sorteio do primeiro número, já mandou para cá. Vamos ligando para esse número, vamos ver quem está nesse número, né?

Atenda o telefone. Esse número não quer almoçar hoje, né? Mais um, Iago. Já mandou mais um pra cá. Vamos ligando pra esse aqui. Vamos ligando pra esse aqui. Vamos ver quem tá nesse número.

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1: Quem tá falando, por gentileza?
0: Eliane Alves Eleodoro.
1: Ô, oh, parabéns, ganhou o almoço, bom domingão.
0: Obrigada.
1: Deus abençoe. Mais um número sorteado aqui, Iago. Vamos ligar pra esse aqui, como é que tá nesse número, meu Deus do céu, né?
2: Lancheria que dá prêmio lancheria da Tia Teira no programa do Chororó.
1: Quem tá falando, por gentileza?
2: Helenice Cruz.
1: Ô, oh, parabéns, ganhou o almoço, Deus abençoe.
2: Obrigado, obrigado você também, Deus abençoe você também.
1: Amém, um abraço, bom domingão.
2: Obrigado.
1: Falou certinho, ganha, né? Não pode falar alô, se falar alô, perde, né? Viu, Iago? Vamos, são 7 horas e 50 minutos. Vamos deixar cantando aí Flor do Meu Jardim. Por gentileza, pode repetir a música ali dos Cabelos Brancos? Daí domingo que vem nós rodamos aí o Curso Gualepado. Pode ser, Iago? Beleza? Então, simbora, moçada. Um abraço pra todo mundo. Deus abençoe aí seu domingão, seu início de semana. Muita paz, muita saúde pra todo mundo. Domingo que vem nós estaremos aqui de volta com o programa Show de Viola. Agradeço de coração. Fui, tchau, tchau.

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0: Mais cedo, né? Como acontece todos os dias, todos os domingos, vamos dizer. Meu, seu, nosso programa de integração musical, nosso abraço, nosso bom dia. Bom dia do Noco, bom dia do Iaco, que tá espertinho aí com nos botões da rádio. Nos botões da rádio, né? Bom dia, filho, seja bem-vindo.
1: Bença, bom dia, pai.
0: Deus te abençoe e que abençoe nós para fazer o programa do tipo e do jeito que nossos ouvintes merecem e estão esperando.
1: Isso aí, satisfação enorme saber que tu tá de radinho ligado, acompanhando aí o Integração Musical, mais um domingão. Domingão nublado aqui no Lontra, né? Eu acho que vai daqui a pouquinho dar uma chuvinha, é isso aí mesmo. E vamos aí conversando com a gente no WhatsApp aqui da Rádio Independência, 991181390. WhatsApp liberado para você participar aí com a gente.
0: Iniciando o programa, já estamos próximo à festa, a grande festa da nossa padroeira. Então, Tony Tiroco canta Aparecida do Norte, 7h59.
1: Bom dia.

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1: Agora são 8 horas mais 2 minutos.
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3: Vamos com moda?
2: Vamos com moda, gurizada, aí já tá de radinho ligado com a gente e participando aqui no WhatsApp da Rádio Independência, 991-181390. Bom dia, Elisete de Souza, já tá com o radinho ligado, mas que tal, Elisete, obrigado pela sintonia, sempre marchando, né, e ouvindo nós aqui no Integração Musical. Abraço, Elisete, bom domingo pra ti e pra tua família também, né? Também aqui na sintonia o Tião Vieira, lá do quilômetro 38.
3: Lá de Riba.
2: Isso. Tá ouvindo o programa? É um abraço, Noca.
3: Opa.
2: É, um abraço, Selvando Lídio. e pedindo a música Toalha Molhada. Então, aquele abraço, Tião.
3: Toalha ficou na cerca.
2: É. Pegou a chuva, né, Tião? Pegou a chuva na toalha aí.
3: Aquele deixou abraço. O pano na cerca e ficou molhado.
2: Deus do céu.
3: Molhado.
2: O Gatinho do Maranhão aí, ó. Também na sintonia aí. Que tal, o Galo Velho? Obrigado pela sintonia aí. Na cidade de Balsas, Maranhão.
3: Legal.
2: Aquele abraço, guri. Obrigado pela sintonia. Também aqui o Hernani de Barros, né? Sempre na parceria aí, mateando e ouvindo também a integração musical. Um abraço, Hernani. Abraço, Sandra, toda a família de Barros. Nosso abraço e um bom domingo. Nego do Vila Nova também marcando presença aqui, pedindo música e oferecendo pro Lírio Marafon. Azar! Pediu uma música aqui também, a gente tá anotando. Há um pouquinho aqui nós vamos encaixando os pedidos aí do pessoal pedindo música, né? A gente vai encaixando. Abraço, Nego. Obrigado pela sintonia.
3: Abraço para o Ivo da Costa Leite, lá em Nova União. Ô, Ivo, essa semana você achei ali no quê? E aquele bate-papo foi de tirar o chapéu, né? Ele é muito divertido. Então vamos rodar essa música aqui com o Teodoro Sampaio. Lição de moral, lição de moral. 8 e 8.
2: 8 e 8? Bom dia.
3: Saudoso 8 e 8.

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2: Agora são 8 horas mais 11 minutos.
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3: Legal aí, muito obrigado pela parceria. 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
2: Ótimo lugar também.
3: Aquele abraço gurizado, Ribeiro Bar e Salão da Loure, né? 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
2: opa!
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2: Muito prazer, né? 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
3: Isso aí, gurizada participando com a gente no 991181390, WhatsApp liberado aí pra você participar com a gente. Ô Zé Carlos, bom dia meu amigo, tudo certo? Um abraço pra ti, pra tua família também, na sintonia aí com a gente. Um bom domingo, guri, beleza pura? É, tá de radinho ligado aí com a gente, o Zé. Abraço, guri. Beleza pura também aqui. O Silvio Tomasi, Santa Terezinha. Opa. Bom dia, meu amigo. Como é que temos? Aquele abraço pra ti, um bom domingo. Seu Valdemar Savic também, marcando presença por aqui.
2: Marcador, Valdemar.
3: É, vem chuva, hein, seu Valdemar. Vamos amarrar bem certinho aí. Aquele abraço, guri. Beleza pura. Também aqui o Nino Pires. O Nino Pires no quebra-dente, pedindo música com trio Parada Dura. Azar. Valeu, Nino.
2: Nino é pai da Portela Céu. Ali da antiga Portela Céu.
3: Ah, tá.
2: É o pai daquele pessoal que trabalha ali com o maior prazer.
3: Bacana, beleza então, Nino. Tá anotadinho aí, aquele abraço. Bom domingo. Também Daniel Barbosa, no Sagrado Coração de Jesus. Tudo bom, Daniel? Beleza? Troquemos um dedo de prosa essa semana aí. Um abraço, Daniel. Beleza? Bom domingo. O Juca Bocalão também tá de rádio ligado, Juca. Ah, Juca, foi buscar essa semana o João fazendo aula de viola ali, né? Tivemos um dedo de prosa também com o seu Juca aí. Aquele abraço, Bocalão. Bom domingo pro senhor também aí. Valdir Lodi, São Sebastião também de radinho ligado com a gente. Um bom domingo, seu Valdir. Um abraço pra ti e pra tua família. E o Landinho, o pescador aí, também tá na sintonia aí. Tá com o radiola ligado, né, seu Landinho? Um abraço pro Landinho, pra sua esposa também, o William e o Leandro. Ontem cantemos as modas, né? É, coisa boa. Abraço, Landinho. Um bom domingo pro amigo.
2: Então, também, por falar em abraço, pra José Felipe Calegares, essa semana teve o prazer de conhecer o José desde guri, bravo da Carmela, depois saiu dali, foi embora, agora voltou e está vizinhando com nós aí. Um abraço, José, seja bem-vindo novamente na tua terra natal, né? Um abraço para o Polaco, cancelheiro Polaco, trabalha no hospital, é especialista em fazer aqueles negócios de exame, né? Ele é especialista de primeiro. Um abraço, foi um prazer te conhecer. O Polaco é irmão daquele outro ali, agora me falhou a memória.
3: É o canceler.
2: Isso. Tá em Beltrão agora, irmão dele. Ui, que dá esse branco, a gente fica até passando vergonha. O Polaco foi muito bem atendido no raio-x que ele fez no meu pezinho, né? Pezinho de 32. Hebras de 32, para não falar que é 40, né? Abraço, Polaco, obrigado pelo teu trabalho. Gostei muito de prosar contigo, fez um exame do tipo que a gente precisa, né? Que Deus abençoe teu trabalho e sempre esse teu jeito lindo de receber os pacientes ali no hospital, né? Tudo de bom pra você. Sidney Lima canta, especial para essas pessoas que eu falei agora, Calendário da Saudade, 8h20.
3: Bom dia.
2: Vamos lá, 8h20, o relógio tá indo e a música tá vindo.
3: Aí, ó.

0: Água às 8 horas, mais 24 minutos.
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1: Isso aí.
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1: O Caipir. Isso aí, gurizada, participando com a gente no 991-18-13-90. Valmir dos Reis, mas que tal? Um abraço, Valmir, Alduir, toda a família dos Reis aí. Lá no São Domingos, aí os Vergamota, né? A gurizada aí de rádio ligado, né?
0: É o Pedro Negrinho e sua equipe também.
1: É, Pedro Vino.
0: O Pedro e os filhos dele, né?
1: Isso.
0: O Pedro é pra cá um pouquinho
1: do Vino. Pra cá. Isso aí, aquele abraço pra toda a família aí, os Vergamota, mandando ver aqui no Integração Musical, né? É sempre na parceria com a gente. Mandando mensagem aqui também. Bom dia, tio Pedro, benção. Tia Célia também na sintonia aí, ó.
0: Abraço.
1: Aí na, e pedindo a música O Vento. Ah. Música linda, tia. Vamos estar rodando daqui a pouquinho mais, beleza? Aquele abraço pra vocês e um bom domingo também. E essa música aí tava lembrando agora, parece que é uma música do Lobisomem, né? O cara, ele tá falando do gauchão do apartamento, que o cara fala, bah! Mas tá lindo esse teu gado? É o vento, irmão. Uma hora tem que rodar de volta aquela lá, né, pai? Aquela... Tá lindo esse teu gado, mas é o vento, animal.
0: Tá na companhia do programa, quer ver se tu adivinha.
1: Ó, meu Deus do céu.
0: Vou pular o Bucudinho.
1: O Bucudinho? É. Ô, tio João, como é que tem, homem?
0: Bom a dia. Gente, isso é uma palavreado nosso, né?
1: É nosso.
0: A gente tinha esse costume quando o tio João tinha a bodega ali.
1: Isso, o boliche do tio João.
0: É o boliche do tio João. Ele tinha um copinho de drink. Que nós apelidávamos do Bocudinho.
1: O Largo?
0: Um dia eu falei assim, me dá um Bocudinho, Boca Aberta. Ô, tio João, tem que lembrar os tempos que a gente que era vizinho risada, ali, né? Por isso que a gente brinca, né?
1: Isso aí.
0: É, me dá um Bocudinho aí, Boca Aberta. Tio João? Coisa boa é lembrar os bons momentos da vida, né? E o tio João pediu aqui com o Tonico Tinoco, e eu que escolhi. Rio Grande, essa música é boa demais, pode pegar o cabo da vassoura aí.
1: Até. Tem gente de aniversário?
0: Opa!
1: Tem gente de aniversário.
0: Então vamos registrar o aniversário de quem? Bom dia, Iago.
2: Bom Iago, dia, aí, bom dia. Quero prestar a singela homenagem ao meu irmão, que está completando 8 anos nessa data de hoje.
1: Olha só,
2: que legal. É, a mãe e o pai te ama, tá? O mano também te ama, tá?
0: É,
2: legal. Então vai essa homenagem aí pro meu irmão.
0: O pai de vocês é o Crove.
1: É o Crove Antunes aí. Locutor aí da semana.
0: Programaço de mais cedo.
1: É o Lorenzo?
2: É o Lorenzo.
1: Lorenzo, parabéns pro Lorenzo, muitos anos de vida. 8 aninhos hoje, então. É, já tá virando homem já.
0: É, já tá começando a criar barba, né? Tu não tem, mas teu irmão vai vir barba primeiro, tu é meio liso.
1: Vir antes, né, Iago?
0: O Iago é liso em tudo é o jeito, né?
1: Isso aí. Então, parabéns pro Lorenzo aí de aniversário hoje. Que Deus abençoe, Lorenzo. Muitos e muitos anos de vida. E um abraço pro Clóvis Antunes aí, grande parceiro nosso aí. E o Iago mandando a homenagem aí, né? Já no caminho do pai também na rádio, né?
0: É, eu vou pedir pro Lorenzo. Convida a mãe aí, dança essa música aí, viu? Tonico Tinoco, Rio Grande, 8h31.
1: Bom dia.

0: Agora são 8:33.
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1: 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E vamos com moda então, pessoal, participando com a gente no 991181390, gurizada mandando ver aqui no WhatsApp da Rádio Independência. Bom dia, Natálio! Como é que tá, meu amigo?
0: Natálio, pescador.
1: Né? Isso aí, tem o Landinho pescador, Natálio pescador.
0: Um aqui, outro lá.
1: Isso aí, cada um num lado, né? Um tá agora, o Natálio tá lá em Joinville. Eita, Natália, sempre nas parcerias com a gente. Um abraço pra ti, meu amigo. Bom domingo. E o Leandro também aqui na sintonia com a gente, homenageando a sua, a sogra, Salete da Costa, que está de aniversário hoje, lá do Rio Gavião. Parabéns a Salete, muitos anos de vida. Então, recebe nossos parabéns aqui do estúdio também, no Integração Musical. Vai a próxima música, um bom domingo pra vocês. Também aqui, o Sérgio Coelho também mandando mensagem. Ô Sérgio, beleza, meu amigo? Aquele abraço, Serginho, aí, sempre na parceria com a gente, sempre na sintonia. Também aqui de Radinho Ligado, a Ana. Bom dia, Ana. Tudo certinho? Abraço pra ti, Lorival, o Chiquinho também. O Chiquinho, ontem cantei umas modas, né, Chico? É muito bom cantor, cara. O Chico eu admiro muito. Tem uma voz muito boa mesmo. E é um amigão aí, e a Ana tá de Radinho Ligado com a gente. Bom domingo pra vocês, que Deus abençoe. Obrigado pela sintonia.
0: Um abraço para o Altair Cunha aí no Varandinha. Um abraço, olha, Altair. Aí, tudo de bom? Obrigado da companhia.
1: Exato, Altair Cunha. Vamos com essa moda boa por demais, pedido da tia Célia aqui. Vamos estar rodando já com Os Monarcas, música linda.
0: Essa, O Vento. Essa música, O Vento, é uma oração.
1: É uma oração, concordo.
0: É uma oração. Uhum. Obrigado, tia Célia, por ter indicado essa música tão bonita para nós rodar para nossos ouvintes.
1: Vamos lá, então.
0: 8:37.
1: Bom dia.
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1: Água às 8 horas mais 40 minutos.
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1: Uma, né, promoção melhor que a outra, né?
2: Isso aí. 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
1: Então,
2: gurizada mandando ver no WhatsApp aqui da Rádio Independência, 991-18-1390. O Zé da Escola, ô Zé Chaves, tudo bom, meu amigo? Escola,
1: Zé Chaves, né?
2: Isso aí, ele pedindo a música João Boiadeiro, moda boa também. A música do Pipipi.
1: Ô Zé, um abraço, Zé.
2: Um abraço, Zé. O Zé de Radinho ligado com a gente aí. Vamos estar rodando pedido especial do ouvinte também. Chofer de táxi com Teixeirinha, pedido especial do Nego do Vila Nova. Vamos estar rodando já.
1: Então. 8h44, chofer de táxi.
2: Bom dia.
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1: Outra gaita a ponto da gosto de escutar. 8h47.
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1: Semana que ele lá no Ronsani, saudade do ligeirinho.
2: Mas sadi, aquele abraço. 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
1: Vamos com moda.
2: Vamos com moda, vamos com moda, isso aí. Vamos rodar agora então, pedido especial do Zé Chaves aí, música com Moreno e Moreninho, a música do Piripipi, João Boiadeiro.
1: Acabou, 8h50.
2: Bom dia.
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0: Agora são 8 horas mais 53 minutos. Ô, música boa.
1: Pega um pouquinho, ó.
0: Gildo. Eu sou fã incondicional das músicas do Gildo, não, né?
1: O legado, né? Cada moda, uma melhor que a outra. Gildo de Freitas aí mandando ver na integração musical aí, né? Um abraço pro Ivo Pelentir. Como é que tá, meu amigo? Ontem teve um pouquinho lá em casa. Ontem ele foi ligeirinho lá em casa.
0: Pois é. Ele tava fazendo o trabalho de parteiro, eu acho.
1: Tinha compromisso. Um abraço, Ivo. Apareceu sempre lá
0: pra casa. Eu gosto de brincar com o Ivo porque ele sabe do nosso jeito, né, Ivo?
1: É uma figura. Um abraço pra ti, pro João também, né? João. Eu pensei
0: que ela
1: também,
0: tinha de punha a bandeira do Brasil.
1: É? Ó, a ideia é boa do Noca aí, ó. Você
0: é... Arruma um cabinho
1: aí. Isso é a traca. Ó, e também, parabéns pro Lorenzo aí, Elisete de Souza, mandando os parabéns pro teu irmão aqui, Água, aqui no WhatsApp da Rádio Independência, mandando um abraço pro Clóvis
0: aí. Teu irmão tem fã, viu?
1: Olha aí, ó. Ah. Azar, Lorenzo. Vamos com moda boa, pedido do Nino Pires, pediu uma moda com

0: Agora são 8 horas mais 58 minutos. Ô dedilhado gostoso de ouvir, né?
1: Ó, os altaneiros, rotina do Mateiro. Pega um pouquinho água aí. Aí toca, ó. Ó.
2: Acordo de madrugada.
1: Moda boa por demais. E vamos encerrando mais um programa, né?
0: Isso, pai? Domingo que vem a gente volta. Foi um prazer se comunicar com você. Tchau do Norca, tchau do Iago. Até domingo, se Deus quiser. E vamos aproveitar a chuva.
1: Isso aí. Obrigado a todos pela sintonia, cada participação. Você que teve o radinho ligado com a gente aí. Deus abençoe, um bom domingo. Tchau do Júnior e continue em sintonia com a Rádio Independência. Valeu!

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22: E não somente pelas ideias religiosas que professa. Sejamos gratos neste dia, celebrando com fé e piedade esta celebração, recebendo com muito entusiasmo e alegria a equipe celebrativa. De pé, cantemos.

0: Em nome do Pai, do Filho e do Espírito Santo. Amém. O Deus da esperança que nos cumula de toda alegria e paz em nossa fé, pela ação do Espírito Santo, estejam convosco.
1: Bendito seja Deus que nos reuniu no amor de Cristo.
0: Bom dia a todos. Sejam todos bem-vindos, bem-vindas para esta nossa celebração, essa nossa catequese dominical, semanal. Nos encontramos para ouvir a palavra de Deus, nos alimentar também da palavra, da Eucaristia, e assim também vamos testemunhando o Cristo Jesus, aquele que dá a sua vida por cada um de nós. Então, meus irmãos, bem-vindos, bem-vindas. De modo especial, quero acolher todos os catequistas da nossa paróquia neste dia em que nós celebramos o Dia do Catequista. Esta vocação, esse chamado é de Deus para se colocar a serviço também do Reino de Deus. Então, bem-vindo você, catequista, que faz parte também desta missão. Quero acolher também a todos os familiares das crianças que hoje receberão o batismo, esse sacramento da iniciação cristã, onde são inseridas na comunidade, passam a fazer parte deste povo de Deus, e assim também vamos fazendo acontecer o Reino de Deus. Então, bem-vindas as crianças, os pais, os padrinhos, né, para esta celebração, e a você, meu irmão, minha irmã, também que acompanha através do rádio nesta manhã de domingo. Queremos então já, uma vez que fizemos a acolhida das crianças na missa passada, né, nós também queremos dirigir já no início desta celebração a você pai, a você mãe, então das crianças. O que que vocês pedem à Igreja de Deus para vossos filhos e filhas? Vocês pedem o batismo. Uma vez que vocês estão pedindo o batismo, vocês querem ajudar essas crianças a observar os mandamentos, a crescer na fé, vivendo também na comunidade dos seguidores de Jesus? Sim. Padrinho e madrinha, vocês estão dispostos a colaborar com os pais nessa missão? Toda a comunidade aqui reunida quer ser também uma comunidade de fé e de amor para estas crianças? Queremos então, no início desta celebração, como nós, enquanto cristãos, temos a cruz como sinal da nossa fé, nós vamos marcar agora estas crianças com o sinal da cruz, essa identidade do cristão. Vamos acompanhar então este momento. O padre vai passar por cada criança e vai assinalar, né, o sinal da cruz, e em seguida os pais e os padrinhos farão o mesmo. Eu só gostaria de ver se o Arthur já chegou. Arthur Zanettin chegou? Ok. Também a Maitê Camargo. A Maitê chegou? Chegou? Ok. Aonde? Ah, lá atrás. Ok, então. Né? Acompanhamos este momento onde vamos fazer a assinalação a essas crianças.

uma vez marcada, assinalada com a cruz que é a nossa salvação. Se para os judeus era um sinal de escândalo, para nós se tornou o sinal da nossa salvação. Bem-vindos, bem-vindas todos. Com este sinal, nós também queremos renovar nossa vida, pedir perdão das nossas faltas, dos nossos pecados, para a gente bem celebrar esta Eucaristia.

0: Oremos. Rezemos por todas as intenções já trazidas aqui ao altar. Rezemos por todos os catequistas. Rezemos também por todas essas crianças que hoje estão recebendo o Santo Batismo. Deus onipotente, fonte de todo dom perfeito, semeai em nossos corações o amor ao vosso nome, e estreitando os laços que nos unem convosco, fazei crescer em nós o que é bom, e guardar com amorosa solicitude o que nos destes, por nosso Senhor Jesus Cristo, vosso Filho que é Deus, e convosco vive e reina na unidade do Espírito Santo, por todos os séculos dos séculos.
1: Amém. Amém. Leitura do livro do profeta Jeremias. Seduziste-me, Senhor, e deixei-me seduzir. Foste mais forte, tiveste mais poder. Tornei-me alvo de irrisão o dia inteiro. Todos zombam de mim. Todas as vezes que falo, levanto a voz, clamando contra a maldade, invocando calamidades, a palavra do Senhor tornou-se para mim ponte de vergonha e de chacota o dia inteiro. Disse comigo: não quero mais lembrar-me disso, nem falar mais em nome dele. Senti então dentro de mim um fogo ardente a penetrar-me o corpo todo. Desfaleci, sem forças para suportar. Palavra do Senhor.
0: Graças a Deus.

0: Leitura da carta de São Paulo aos Romanos. Pela misericórdia de Deus, eu vos exorto, irmãos, a vós ofereceis em sacrifício vivo, santo e agradável a Deus. Este é o vosso culto espiritual. Não vos conformeis com o mundo, mas transformai-vos, renovando vossa maneira de pensar e de julgar, para que possais distinguir o que é da vontade de Deus, isto é, o que é bom, o que lhe agrada, o que é perfeito. Palavra do Senhor.
1: Graças a Deus.

0: O Senhor esteja convosco.
1: Ele está no meio de nós.
0: Proclamação do Evangelho de Jesus Cristo segundo Mateus.
1: Glória a vós, Senhor.
0: Naquele tempo, Jesus começou a mostrar a seus discípulos que devia ir a Jerusalém, a sofrer muito da parte dos anciãos, dos sumos sacerdotes e dos mestres da lei, e que devia ser morto e ressuscitar no terceiro dia. Então Pedro tomou Jesus à parte e começou a repreendê-lo, dizendo: Deus não permita tal coisa, Senhor, que isso nunca te aconteça. Jesus, porém, voltou-se para Pedro e disse: Vai para longe, Satanás. Tu és para mim uma pedra de tropeço, porque não pensas as coisas de Deus, mas sim as coisas dos homens. Então Jesus disse aos discípulos: Se alguém quer me seguir, renuncie a si mesmo, tome a sua cruz e me siga. Pois quem quiser salvar a sua vida vai perdê-la, e quem perder a sua vida por causa de mim vai encontrá-la. De fato, que adianta o homem ganhar o mundo inteiro, mas perder a sua vida? O que poderá alguém dar em troca de sua vida? Porque o Filho do Homem virá na glória do seu Pai com os seus anjos, e então retribuirá a cada um de acordo com a sua conduta. Palavra da salvação.
1: Glória a vós, Senhor.
0: Podeis sentar um instante. Prezados irmãos e irmãs, presente aqui na matriz, Nossa Senhora Aparecida, nesta manhã de domingo, dia tão especial para nossa vida, nossa comunidade, primeiro porque nos reunimos em comunidade. Comunidade é esse lugar por excelência, porque assim como nós recebemos essas crianças hoje para o batismo, a comunidade é o lugar dos batizados. Não se batiza para viver fora da igreja. A igreja, o batismo, é a inserção na vida da comunidade. Aquele que não quer participar da comunidade, nem deveria batizar, porque o batismo é justamente para viver em comunidade. Então, felizes estamos na manhã de domingo, dia da ressurreição, reunidos em comunidade para nos alimentarmos da palavra de Deus, da Eucaristia, e de alimentarmos também com a comunidade, nos encontrarmos com nosso irmão, com a nossa irmã, e assim experimentarmos também essa alegria de pertencermos à comunidade dos seguidores de Jesus, aquele que doou a sua vida, passou numa cruz para a nossa salvação. Por isso, queridos irmãos e irmãs, a liturgia de hoje nos convida a cada um de nós, uma vez que somos seguidores do Senhor, a descobrir, até mesmo na loucura da cruz, a busca da salvação. Sim, a loucura da cruz. Porque o mundo justamente prega ficar longe da cruz. Jesus nos apresenta a cruz como esta chave para que nós possamos abrir a porta da eternidade, a porta do céu. Por isso, queridos irmãos e irmãs, aqui presente, a você que reza conosco também através do rádio. O profeta Jeremias, na primeira leitura, ele faz a sua experiência também de cruz. Ele foi seduzido pelo Senhor e colocou sua vida a serviço. E uma vez que se coloca a serviço, neste caminho pode ter o sofrimento, pode ter a solidão, pode ter a perseguição. Mas aqueles que se colocam à disposição, Deus os assegura pela mão, Deus os protege e Deus os faz vencedores. Por isso, mesmo diante das dificuldades de Jeremias, mesmo dentro de uma profunda crise pessoal, ele diz: seduziste-me, Senhor, e deixei-me seduzir. senti dentro de mim o fogo ardente a me penetrar. Ou seja, ele sentiu este ardor, né, de Deus em sua vida, e mesmo dentro, seja das perseguições, ele então se faz presença e faz a presença de Deus também no meio da comunidade, na sua pessoa. Da mesma forma, nós vemos aqui Paulo, quando convida aos cristãos a oferecerem a própria vida a Deus. Este é o verdadeiro sacrifício, é colocar-se a vida a serviço do reino de Deus. E aí nós vamos ver também no evangelho de hoje, quando Jesus convida aos discípulos a subir a Jerusalém. Subir a Jerusalém significa, lá terão as dificuldades, terão os desafios, a perseguição, até mesmo a morte de cruz. E aqui então Pedro chama Jesus à parte e diz: de jeito nenhum, que isso nunca te aconteça. E aí Jesus vai dizer assim: vai-te para longe, Satanás. Olha o que Jesus diz para Pedro: vai-te daqui, Satanás. Tu não está pensando como Deus, mas você está pensando como o quê? Os homens, em querer salvar simplesmente a sua vida. Aquele que quer salvar a sua vida pensando, eu só pensando em si, né, não se colocando a serviço, pois esse que acha que vai salvar a sua vida vai perder. Mas aquele que perder a vida por causa do reino, esse vai ganhar. Por quê? Porque só Deus pode justamente dar-nos a vida e a vida eterna. Então, queridos irmãos e irmãs, veja que aqui Jesus já faz o convite ao seguimento. O seguimento a Jesus Cristo não se dá simplesmente, vão seguir Jesus. É diferente do que? Dos seguimentos como às vezes nós seguimos alguém nas redes sociais. Alguém nos pede para que a gente possa seguir, a gente só dá um clique lá na telinha, pronto, já passou a ser seguidor. Com Jesus o seguimento se dá em terceiro momento. De que forma? Primeiro Jesus diz: quem quer me seguir, renuncia a si mesmo, depois tome sua cruz. Em terceiro momento você pode se dizer que é seguidor de Jesus, porque renunciar a si mesmo implica eu deixar tantas coisas, ou até mesmo meus caprichinhos pessoais, né? Ou seja, as minhas fantasias talvez do mundo e assim por diante, para então colocar Deus em primeiro lugar, colocar Cristo em primeiro lugar. Por isso, queridos pais, padrinhos, hoje, uma vez que vocês assumem também essa responsabilidade e estão batizando essas crianças, é para dizer: quero colocar Jesus em primeiro lugar. E para colocar Jesus em primeiro lugar, o que eu preciso renunciar no meu dia a dia da minha vida? Então, renunciar a si mesmo, ao meu egoísmo, à minha autossuficiência, aos meus talvez caprichos e assim por diante, para colocar então Jesus em primeiro lugar. E uma vez que eu coloco Jesus em primeiro lugar, eu tenho o quê? Certas cruzes. As cruzes aqui não é simplesmente, né, pegar a cruz de madeira e colocar sobre os ombros, mas isso implica o quê? É necessário abraçar a causa, é necessário o quê? Vencer então as dificuldades, os desafios e assim por diante no dia a dia, para daí dizer assim: agora estou preparado para seguir Jesus. Então veja as renúncias, o assumir o compromisso, e aí então dizer: de fato eu sou cristão. De fato agora sim eu posso dizer, né, que eu abracei esta causa para que o reino de Deus então aconteça. Queridos irmãos e irmãs, uma vez que nós participamos da vida da comunidade, uma vez que nós somos cristãos, a nossa missão é anunciar de fato aquilo que Deus nos pede, fazer a vontade de Deus, não só as vontades, as minhas vontades, mas as vontades de Deus, é pensar como Deus quer também para a nossa vida. Por isso que Jesus diz: vai-te daqui, Satanás, né? Quando nós não pensamos as coisas de Deus, nós nos tornamos satanases da vida, do dia a dia, ou seja, é aquele que não quer ver o bem, é aquele que não quer vivenciar os valores que nos coloca no céu, é aquele que sempre está pensando ao contrário, sempre está pensando na divisão, é aquele que não quer ver nada das coisas. E nós estamos acompanhando também nesse o nosso mundo, o nosso universo, que hoje em dia tem muitos que pensam que nem Satanás, né? Sempre a alegria em destruir os relacionamentos, a vida e assim por diante. Jesus nos convida ao quê? A não sermos pedra de tropeço, mas pedra de edificação. Há poucos dias nós ouvimos Jesus quando dizia para Pedro: Pedro, tu és pedra, tu és rocha, sobre esta rocha eu edificarei a minha igreja. Por isso também, cada um de nós é esta rocha onde Jesus quer construir a sua igreja, e de não sermos uma pedra de tropeço. Veja, Pedro, Jesus diz: Pedro, não seja uma rocha de tropeço. Pedro, eu quero que tu seja o quê? Uma rocha onde edificarei a minha igreja. A cada batizado, Jesus quer edificar também a sua igreja. E assim depois, dar testemunho, crescer, participar da vida catequética, se colocar como fazedores do reino de Deus. Nós temos os catequistas aqui, que respondem também esse chamado de Deus, a catequizar. Assim como Jesus catequizou, né, também nós devemos, enquanto catequistas, todos nós, fazer acontecer, porque os primeiros catequistas são os pais dentro de casa. Pai, mãe, catequista dos filhos, dar testemunho para os filhos. É triste quando chega na catequese, 9, 10 anos, e a criança ainda não sabe rezar uma Ave Maria, não sabe fazer um sinal da cruz. Relaxamento dos padres, dos pais, padres, pais, pastores, né? Ou seja, relaxamento justamente do pai que não reza, mãe que não reza, filhos que não reza. Família que reza, filhos crescem também aprendendo. Eis a nossa missão. Eis é nós sermos catequistas, né? Porque a catequese começa desde o ventre materno e termina também no ventre do túmulo. Toda a vida é catequese. Toda a vida nós recebemos, e também uma vez que recebemos, devemos ser esses transmissores. Por isso queremos render graças nesse dia também por todos os catequistas que na sua doação. Catequista não é que não tem nada que fazer, então eu vou lá na igreja, vou pegar uma turma de catequese. Não, muitas vezes são os que mais têm atividades e assumem também o compromisso de batismo, né? Ou seja, o batizado tem essa missão também de fazer acontecer a catequese. Então, obrigado a você catequista, a você que faz acontecer também a igreja nesse ministério de doação, né, de sacrifício, também de abraçar esta cruz, para que assim também outros possam chegar à experiência com o Cristo Jesus, o Salvador. Creio em Deus Pai Todo-Poderoso e em Jesus Cristo, seu único Filho, nosso Senhor, que foi concebido pelo poder do Espírito Santo, nasceu da Virgem Maria,
1: padeceu sob Pôncio Pilatos, foi crucificado, morto e sepultado, desceu à mansão dos mortos, ressuscitou ao terceiro dia, subiu aos céus, está sentado à direita de Deus Pai Todo-Poderoso, donde há de vir a julgar os vivos e os mortos. Creio no Espírito Santo, na Santa Igreja Católica, na comunhão dos santos, na remissão dos pecados, na ressurreição da carne, na vida eterna. Amém.
0: Meus irmãos e irmãs, peçamos a Deus Pai que escute as nossas preces, segundo a sua bondade, atenda os nossos pedidos, e digamos: nós vos rogamos, ouvi-nos. Nós vos rogamos, ouvi-nos.
2: Pela Igreja do Senhor, para que não perca a coragem e a audácia evangélica diante das oposições e perseguições, mas se espelhe em Cristo Jesus, rezemos.
0: Nós vos rogamos, ouvi-nos.
2: Pelas comunidades cristãs, para que cresçam a partir do estudo e do aprofundamento da palavra de Deus e se revistam de uma nova humanidade, rezemos.
0: Nós vos rogamos, ouvi-nos.
2: Por nós, para que por meio de nossa participação ativa nesta liturgia, aprendamos a seguir o Cristo crucificado e ressuscitado, e nele encontremos nossa esperança e alegria, não nas glórias deste mundo, rezemos.
3: Nós vos rogamos, ouvi-nos.
2: Senhor Jesus, nós te agradecemos por todos os catequistas que com o seu sim, cheio de amor, dedicação e fé, colocam-se a serviço da Igreja. Dá-lhes sabedoria para ensinar, paciência para acolher, coragem para testemunhar e um coração sempre disposto a servir. Maria, Mãe da Igreja, cubra cada catequista com seu manto, intercedendo e fortalecendo sua missão, rezemos.
0: Nós vos rogamos, ouvi-nos. Concedei-nos, ó Deus, que pela força da vossa palavra saibamos seguir a Jesus no caminho da cruz e sejamos revivificados pela sua ressurreição. Por Cristo nosso Senhor.
3: Amém. Amém.

0: Orai, irmãos e irmãs, para que o meu e vosso sacrifício seja aceito por Deus Pai Todo-Poderoso.
1: Receba o Senhor por tuas mãos este sacrifício, para a glória do seu nome, para o nosso bem e de toda a sua santa igreja.
0: Este santo sacrifício, Senhor, nos traga a perene bênção da salvação e vosso poder leve à plenitude o que celebramos no sacramento, por Cristo nosso Senhor.
1: Amém.
0: O Senhor esteja convosco. Corações ao alto.
1: Nosso coração está em Deus.
0: Demos graças ao Senhor, nosso Deus.
1: É nosso dever e nossa salvação.
0: Na verdade, é digno e justo, é nosso dever e salvação dar-vos graças sempre em todo lugar, Senhor Pai Santo, Deus Eterno e Todo-Poderoso, por Cristo Senhor nosso. Nascendo, Ele renovou a antiga condição humana, sofrendo a paixão, apagou nossos pecados. Ressurgindo dos mortos, concedeu-nos a vida eterna. Subindo a voz ao Pai, abriu-nos as portas do céu. Por isso, com a multidão dos anjos e dos santos, entoamos o hino de vossa glória, cantando a uma só voz.

Na verdade, ó Pai, vós sois santo e fonte de toda a santidade. Santificai, pois, esses dons, derramando sobre eles o vosso Espírito, a fim de que se torne para nós o corpo e o sangue

Tomou o pão, pronunciou a bênção de ação de graças, partiu e deu a seus discípulos, dizendo: tomai, todos, e comei. Isto é o meu corpo, que será entregue por vós.

Do mesmo modo, no fim da ceia, ele tomou o cálice em suas mãos e, dando graças novamente, o entregou a seus discípulos, dizendo: tomai todos e bebei. Este é o cálice do meu sangue, o sangue da nova e eterna aliança, que será derramado por vós e por todos para a remissão dos pecados. Fazei isto em memória de mim.

0: Mistério da fé.
1: Anunciamos, Senhor, a vossa morte e proclamamos a vossa ressurreição. Vinde, Senhor Jesus.
0: Celebrando, pois, o memorial da morte e ressurreição do vosso Filho, nós vos oferecemos ao Pai o pão da vida, o cálice da salvação. Vos agradecemos porque nos tornastes dignos de estar aqui na vossa presença e vos servir. Aceitai, ó Senhor,
1: a nossa oferta.
0: Suplicantes vos pedimos que, participando do corpo e sangue de Cristo, sejamos reunidos pelo Espírito Santo num só corpo.
1: O Espírito nos una num só corpo.
0: Lembrai-vos, ó Pai, da vossa Igreja que se faz presente para o mundo inteiro, que ela cresça na caridade, em comunhão com o Papa Leão, o nosso Bispo Edgar, os bispos do mundo inteiro, os presbíteros, diáconos e todos os ministros do vosso povo.
1: Lembrai-vos, ó Pai, da vossa Igreja.
0: Lembrai-vos também na vossa misericórdia dos nossos irmãos e irmãs, todos os falecidos, as intenções dessa celebração trazidas aqui ao altar, os que adormeceram na esperança da ressurreição, de todos os que partiram desta vida, acolhei-os junto a vós na luz da vossa face.
1: Concedei-lhes, ó Senhor, a luz eterna.
0: Enfim, nós vos pedimos, tende piedade de todos nós e dai-nos participar da vida eterna, com a Virgem Maria, Mãe de Deus, São José, seu esposo, os apóstolos e todos os santos que neste mundo viveram na vossa amizade, a fim de vos louvarmos e glorificarmos por Jesus Cristo, vosso Filho. Por Cristo, com Cristo e em Cristo, a vós, Deus Pai Todo-Poderoso, na unidade do Espírito Santo, toda honra e toda glória, por todos.

0: Guiados pelo Espírito de Jesus, iluminados pela sabedoria do Evangelho, ousamos dizer: Pai nosso, que estais no céu, santificado seja o vosso nome, venha a nós o vosso reino, seja feita a vossa vontade, assim na terra como no céu. O pão nosso de cada dia nos dai hoje, perdoai as nossas ofensas, assim como nós perdoamos a quem nos tem ofendido. E não nos deixeis cair em tentação, mas livrai-nos do mal. Livrai-nos de todos os males, ó Pai, dai-nos hoje a vossa paz. Ajudados pela vossa misericórdia, sejamos sempre livres do pecado, protegidos de todos os perigos, enquanto aguardamos a feliz esperança e a vinda do nosso Salvador Jesus Cristo.
1: Vosso é o reino, o poder e a glória para sempre.
0: Senhor Jesus Cristo, dissestes aos vossos apóstolos: eu vos deixo a paz, eu vos dou a minha paz. Não olhei os nossos pecados, mas a fé que anima a vossa igreja. Dai-lhe segundo o vosso desejo a paz e a unidade. Vós que sois Deus, com o Pai e o Espírito Santo.

0: Amém.
1: E a paz do Senhor esteja sempre convosco.
0: O amor de Cristo nos uniu. Cordeiro de Deus, que tirais o pecado do mundo, tende piedade de nós. Cordeiro de Deus, que tirais o pecado do mundo, tende piedade de nós. Cordeiro de Deus, que tirais o pecado do mundo, dai-nos a paz.
1: Felizes os convidados para a ceia do Senhor. Eis o Cordeiro de Deus que tira o pecado do mundo.
0: Senhor, eu não sou digno de que entreis em minha morada, mas dizei uma palavra e sereis salvo.

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Alô, Indiara Macaruda, buenos dias. Estamos chegando com o Bolicho do Lontra nesse domingo especial de primeira. E vamos ficar juntito e aprisilhado com cada um de vocês até as 12 horas aqui na 94.1 em mais um bagual de programa, marca gaúcha e modão sertanejo de derramar pelas beiradas. Tá bueno? Te convidando então, meu Patrício, para ficarmos juntos até as 12 em mais um domingo especial. Música não vai faltar, tamo com o cargueiro recheado de coisa buena e a partir de agora mais um Bolicho do Lontra a cada um de vocês. O nosso carinho, nosso respeito, nosso quebra-costela chinchado. Vamos lá, gurizada, com marca gaúcha para abrir as cancelas do Bolicho do Lontra.

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1: Aê, gurizada, o Bulicho do Lontra aqui na Independência junto com vocês nesse domingo todo especial, e nós vamos carcando o arado no chão para render o eito, trabalhando com apoio especial de Jair Nazário Barbearia para deixar o teu visual em dia. 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Em nome dessa gurizada, vem chegando música aqui no Bulicho do Lontra.

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1: Aê, gurizada, vamos que vamos com o Bulicho do Lontra, atracado aqui na 94.1 junto com vocês nesse bagual de domingo, agradecendo o apoio especial da Lancheria Tiateire. 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Com apoio dessa gurizada, vem chegando mais música aqui no Bulicho do Lontra.
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1: Aê, gurizada, vamos que vamos com o Bulicho do Lontra desse domingo, agradecendo a tua audiência, onde quer que tu esteja, índio velho, muito obrigado pela tua companhia aqui na nossa 94.1. 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E nós vamos em frente. O Bulicho do Lontra traz música no teu rádio, meu Patrício.

Em Guaramacanu, esse é o Bulicho do Lontra aqui na Independência em mais um domingo junto com cada um de vocês fazendo Rendeu 8 na 94.1. 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Vamos que vamos, gurizada. Bulicho do Lontra, aqui na Independência, com mais música para você.

0: Aê, gurizada, o Bulicho do Lontra aqui na Independência junto com vocês nesse domingo todo especial. 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Em nome dessa gurizada, vem chegando música aqui no Bulicho do Lontra.
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1: Aê, gurizada, vamos que vamos com o Bulicho do Lontra, atracado aqui na 94.1 junto com vocês nesse bagual de domingo, agradecendo o apoio especial da Lancheria Tiateire. 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Com apoio dessa gurizada, vem chegando mais música aqui no Bulicho do Lontra.

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1: E aí, gurizada, vamos que vamos com o Bulicho do Lontra desse domingo, agradecendo a tua audiência, onde quer que tu esteja, índio velho, muito obrigado pela tua companhia aqui na nossa 94.1. 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E nós vamos em frente, o Bulicho do Lontra traz música no teu rádio, meu Patrício.

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1: Vamos lá, gurizada!
2: Indiaramacanu, esse é o Bulicho do Lontra aqui na Independência, em mais um domingo junto com cada um de vocês, fazendo... Rendeu Eito na 94.1. 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

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Vamos que vamos, gurizada. Bulicho do Lontra, aqui na Independência, com mais música para você.

Aê, gurizada, o Bulicho do Lontra aqui na Independência, junto com vocês nesse domingo todo especial. 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Em nome dessa gurizada, vem chegando música aqui no Bulicho do Lontra.

0: Aê, gurizada, vamos que vamos com o Bulicho do Lontra, atracado aqui na 94.1 junto com vocês nesse bagual de domingo. 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Com apoio dessa gurizada, vem chegando mais música aqui no Bulicho do Lontra.
1: Quero mandar minha homenagem, meu abraço ao meu amigo Roselei Portela, o popular Palito.

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1: Gurizada, vamos que vamos com o Bulicho do Lontra desse domingo, agradecendo a tua audiência, onde quer que tu esteja, índio velho, muito obrigado pela tua companhia aqui na nossa 94.1. 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E nós vamos em frente. O Bulicho do Lontra traz música no teu rádio, meu Patrício.

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1: Vamos lá, gurizada!
2: Engaramacanuda, esse é o Bulicho do Lontra aqui na Independência em mais um domingo junto com cada um de vocês fazendo Rendeu Eito na 94.1. 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Vamos que vamos, gurizada. Bulicho do Lontra, aqui na Independência, com mais música para você.

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1: Aê, gurizada, o Bulicho do Lontra aqui na Independência junto com vocês nesse domingo todo especial. 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Em nome dessa gurizada, vem chegando música aqui no Bulicho do Lontra.

Aí, gurizada, vamos que vamos com o Bulicho do Lontra, atracado aqui na 94.1 junto com vocês nesse bagual de domingo. 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Com o apoio dessa gurizada, vem chegando mais música aqui no Bulicho do Lontra.

gurizada, vamos que vamos com o Bulicho do Lontra desse domingo, agradecendo a tua audiência, onde quer que tu esteja, índio velho, muito obrigado pela tua companhia aqui na nossa 94.1. 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E nós vamos em frente, o Bulicho do Lontra traz música no teu rádio, meu Patrício.

Aí, gurizada, chegou na hora de bater na marca. Vamos fechando as cancelas de mais um Bulicho do Lontra aqui na 94.1 na Independência. Agradecendo ao patrão lá de riba por mais um programa, por mais essa oportunidade. Pedindo a Deus que te abençoe. Nossa Senhora de Aparecida, cubra todos os nossos ouvintes com seu manto sagrado. Santos Pedido também te proteja. E domingo que vem, se Deus quiser, vamos estar de volta aqui na Independência com mais um Bulicho do Lontra. Obrigado.

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É isso aí, moçada. Estamos chegando com mais um programa Domingo Alegre, levando alegria para você. Eu, meu amigo, Iago, estamos por aqui, solito de manito, com o programa mais ouvido aqui no sudoestão do Paraná, né? Aqui o pau velho pega e não alivia. Convidando todos os amigos, meus companheiros de todos os domingos, para escutar o programa Domingo Alegre. Hoje vai ser um domingaço. Um abraço para todos os amigos que estão, nesse momento, esquentando uma carninha, né, e tomando uma geladinha. E nós vamos atender hoje o meu amigo lá de Nova Esperança, é o João Pacheco, é ele, que é a musiquinha dele aí. Um abraço, João, para ti. Sidney Lima, eu fui entrando. E vamos embora desse jeito aí, ó.

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0: 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Especial.
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5: Apartamento vem pra você. É isso aí, moçada. Esse é o programa Domingo Alegre. Tranquilo, você na sua mesa, surtidinha, né? Comendo o ranguinho numa boa. E nós aqui bolhando as patas, deixando você mais contente aí. Um abraço. É o Paulo César Mendes, também tá ligadinho, né, filho? É uma boa. É, e o programa é o Domingo Alegre. Mais alegre ainda sabendo que você está ligadinho. 100%. Né, meu amigo Iago? Tamo firme aí. E agora nós temos a musiquinha aí do... Já cantemos, fui entrando agora... Resto de baile com os serranos. Essa é pro meu amigo João também, Pacheco, lá de Nova Esperança. Vamos.

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3: É isso aí, meus amigos. Vamos em frente com o programa Domingo Alegre. Rapidito no mais. É mais corrida do que coice de burro no escuro. Vamos levando em frente o programa do Amigo Alegre. Tranquilo, numa boa, eu e o meu amigo Kleber, Iago, vamos com os Monarca, Beliscando o Coração, e Guilherme Santiago, Pião Não Chora. Vamos embora, segura contigo.
4: E agora vamos lá, Beliscando o Coração.
5: Assim.

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3: É isso aí, meus amigos. Esse é o programa Domingo Alegre. Levando até o teu rancho a alegria, né, tia? Chega de tristeza, temos suprido já desse tipo de coisa. Um abraço lá pro Juliano, lá Rodrigues da Silva, lá na Lajeado Doce, na Água Fria. E também pro Brasil. É, Brasil... Rodrigues da Silva, um abraço para ele, para a esposa e para toda a família, um abração. E agora vamos botar uma caprichada aí. Lição de moral, Teodoro e Sampaio. Segura!

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3: É isso aí, meus amigos, esse é o programa Domingo Alegre, chegando lá em Jaraguá do Sul. É, minha comadre Margarida Vieira Mendes, tá na escuta. Ela e o meu irmão, né, o Adão Mendes. Um abraço para vocês todos ali, pro meu afilhado, minha afilhada e todo o pessoal aí que estão curtindo o programa Domingo Alegre. É isso aí. E nós vamos em frente, vamos botando música aí. É, Montando de Sul a Norte, João Luiz Correia. E nós também temos Querência Bertucci com os Bertucci. A Matiano Solito, é. Vamos embora. É contigo, meu amigo.
4: Então quem é que...

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3: É isso aí, meus amigos, um abraço. O meu amigo Dirce, é Mafra. Valeu, tiozinho. Tudo de bom. Você é a guria aí, um abração do programa Domingo Alegre. Também o José Claudemir Cordeiro, buenas, boa tarde, meu amigo Paulo Mendes, um abraço, meu amigo de Joinville, está chovendo, um abraço, está chovendo em Santa Catarina, né? Adelino Badiak. Alô, nosso vereador de Nova Esperança, é o Adelino Badiak, amigo da gente lá do Rio Guarandinha. Um abraço para ele, para a filha, a esposa, para todo o pessoal que está na escuta aí do programa. Então nós vamos agora com duas músicas de novo, né? Vamos saltar por... Louco por Fandango, Sandro Oliveira. Ah. Ah, agora é querença Bertucci, né? Nós deixamos já hoje. Louco por Fandango, Sandro de Oliveira e Querência Bertucci, Querência Vanin, lá em Flor da Serra. É só tijolo que voa. Vamos embora pra ti.

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3: É isso aí, meus amigos. Vamos chegando agora em duas músicas do Ginigeno. Mandar pra esse povo aí que tá com o coração reduído aí. Blusa amarela e quatro tipos de mulher. Vamos embora. Duas músicas do Ginigeno. Segura.

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2: É isso aí, gaiteiro. Prega no pau. Aqui o pau pega e não alivia. Nós temos agora duas músicas sertanejas também caprichadas. Uma gaúcha e uma sertaneja. André e Andrade. Cama Fria. E nós também temos Loura Casada, Os Bertucci. Vamos lá, segura!

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4: É isso aí, meus amigos, esse é o programa Domingo Alegre, quase chegando ao final já, né? É, temos de voando no mango. É o programa Domingo Alegre, só leva alegria pra você, meu amigão. E eu agradeço de coração. Peço a Deus que sempre conduza esse programa com muito carinho. A todos os nossos clientes que estão toda a vida ligadinhos no programa. Um abraço. Eu agora quero mandar duas músicas pro Polenta. Botou Oficina Grande, Nova Prata, Caprichada. 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E nós vamos botar duas músicas para ele, para os clientes dele agora. Sangue de Gaúcho, dos Bertucci, e Lembrança do Passado, do Gildo Freitas.

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3: É isso aí, meu amigo. Esse é o programa Domingo Alegre, caprichadito no mais. Hoje nós temos uma musiquinha caprichada aqui, a minha mulher fez aniversário dia 19. Então vou oferecer pra ela, né? É, com... É, que tá aqui o nome dos homens aqui, já perdi. Do outro lado. Olha aqui direitinho. Delmiro e Delmon. Delícias de amor. Vamos embora.

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3: É isso aí, meus amigos. Esse é o programa Domingo Alegre, quase chegando ao final. Mas temos peleando ainda. É, vamos pegar uns caras novos aqui que cantam uma barbaridade. Delmir Delmon, ex-amor. Vai embora. Sem problema. Também tem meu mix. Delmir Delmon. É isso aí, meus amigos. Mandando um abraço para todos os amigos que não estão abraçados ainda. Mas vamos curtir uma tarde de chuvinha aí, né? Uma boa. Mandando um abraço também lá pro Rogério e a Ana e o filho também, né, Luiz Fernando e a esposa. Um abraço lá no braço direito do Gavião. É, um abração para eles. Pessoal do Gavião também que estão na escuta, né, Dani?

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2: Vamos, rapaziada da moda antiga!
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4: É isso aí, meus amigos. Esse é o programa Domingo Alegre, chegando ao final. Vou deixar duas músicas aí, né? E vamos se entregando na hora do almoço também. Mas é isso aí, meus amigos. Esse é o programa mais ouvido, tranquilo, alegre sempre. E nós esperamos vocês domingo que vem de novo com mais um programa Domingo Alegre. Eu e o meu amigo Iago. Então vamos lá, né? Delmire Delmon, meu mix.

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2: 1,50.
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Já estamos de volta, nosso mega fã no ar. E o visual do Wesley Safadão, gente, com seus cabelos longos, virou uma das suas marcas registradas quando estreou em 2003. Em abril de 2017, o cantor surpreendeu o público ao aparecer com as madeixas curtas, dizendo que era o início de uma nova jornada, já que ele mantinha o cabelo comprido desde os 14 anos.

0: Wesley Safadão aqui no nosso Mega Fã, e foi no ano de 2017 que ele fez a sua primeira turnê internacional. E nessa turnê, o cantor fez diversos shows no estado da Flórida, Estados Unidos. Em 2018, ele começou a turnê WS Mais Uma Vez Tour, que fez shows tanto no Brasil como em países como França, Inglaterra, Portugal e também na Suíça.
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0: os principais nomes do ritmo. Vamos curtir mais dele? Wesley Safadão.
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2: Felipe Barão.

Já estamos de volta, mega fã especial Wesley Safadão, que no ano de 2024 lançou o álbum A Rocha Safadão, que foi um estouro. O projeto fez tanto sucesso que virou uma festa gigante rodando o país, com edições especiais em São Paulo, Fortaleza, Salvador, cheias de convidados tops, meus amigos. Bora curtir!

Oi, pra voltar às origens, Safadão lançou o projeto Bem-vindo ao Meu Mundo Forró e Vaquejada. Um álbum pesado com 24 músicas bem caipiras e de vaquejada, contando com a ajuda de feras como Xande Avião, Natanzinho Lima e Zé Vaqueiro.

0: fã especial Wesley Safadão. E neste ano, Wesley lançou o DVD Meu Forró é Mundo, gravado ao vivo em uma vaquejada em Pernambuco. Esse projeto veio para celebrar toda a força da cultura nordestina. Com milhões de fãs nas redes sociais, hits que não param de tocar, Safadão continua se reinventando e provando porque é um dos maiores nomes da música do Brasil.
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0: 12h32.
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0: 2:47.
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0: 3 e 2.
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1: 3:15.
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0: 3:31.
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0: 3:46.
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8: Se você já foi muito magoado por aquela pessoa, não pretende correr mais atrás dela, você canta assim, ó.

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2: Olha o nível deste rodeio, Tangará! Hoje é apenas sexta-feira, sextaneja, né, Celso? 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Só quem tá gostando do rodeio, por gentileza, gente. Levanta o braço lá em cima e bate na palma da mão. 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

0: 416.
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0: 4:32.
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8: Se tocar Bruno Marrone.

0: FM 5:17.
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0: 5:18.

0: 5h30.
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0: 5:42.
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5: 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Muito bem, Ritmos está começando com a melhor programação do seu fim de semana. Prepare o coração, prepare tudo por aí. Aumenta o som, quem pode cantar junto, quem pode dançar junto, quem pode simplesmente apreciar, quem pode levar a gente de carona. Ou pra você que simplesmente tá por aí, curtindo a vida e tá afim de uma seleção de responsa. Então, vem com a gente que o nosso ritmo está uma delícia do início ao fim. É tudo de bom pra você. Bora então com Zé Neto e Cristiano pra começar? É, eles que celebraram em 2025 10 anos de sucesso desde que explodiram com o hit Seu Polícia lá atrás. E pra comemorar, eles lançaram o projeto Magia das Estrelas com inéditas e regravações. E uma delas é Resumindo, que fala de um ex-amor pedindo pra voltar e que tá bombando em todas as paradas. Então, claro que tem espaço reservado no seu feed com o nosso Ritmos. Bora!

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2: Não tem jeito, meu compadre. Vambora. Ela vacilou comigo, nós estamos aí, né? Tudo certo.

0: Léo Chaves com Henrique e Juliano por aqui com Deixa Eu Mentir. Tivemos ainda Grupo Menos é Mais, The Weeknd e Zé Neto e Cristiano começando o nosso caldeirão de sucessos com essa sequência super eclética para você já ir percebendo o que o Ritmos faz no seu dia. É só alegria, renovação de alto astral, é coisa boa para você. Depois do break, tem muito mais uma seleção lindíssima.
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4: 5h58.
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0: De volta para mais uma parceria, para mais um momento só nós por aqui. Curti muito sucesso! Agora, bora curtir uma sequência de arrepiar com as irmãs Maiara e Maraísa, que lançaram em 2024 a música Vai Lá, que conta aquela velha história da mulher ciumenta, sabe? É, e essa faixa fez maior sucesso e faz parte do álbum Imensidão. Bora curtir então, Vai Lá!
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0: Jota Quest com Manhana. Que sucessaço maravilhoso, né? Do nosso Ritmos. Que alegria, né? Compartilhar uma seleção tão gostosa com você, pro seu dia ficar mais leve, mais divertido. Agora, uma leve pausa, porque o nosso queridão Edu Ferreira tá por aqui e ele traz pra gente fatos e boatos.
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3: Os americanos Paul e Jenny Briggs desafiam qualquer limite ao criarem uma das maiores famílias do mundo, somando 5 filhos biológicos e 32 filhos adotados ao longo de 50 anos. A jornada de adoções começou em 1985 e hoje o casal vive em uma casa de 465 metros quadrados com 14 dos seus filhos. A rotina exige forte organização, escalas para as tarefas e um gasto anual de mais de US$52 mil apenas em alimentação. Vários dos filhos adotados enfrentavam condições difíceis ou deficiências em seus países de origem e encontraram no lar dos Briggs um ambiente de amor e estrutura. O exemplo deu tão certo que uma das filhas já adultas do casal seguiu os passos dos pais e teve 14 filhos. Mesmo com idades avançadas, o casal afirma com bom humor que não descarta a ideia de receber mais uma criança no coração da família.
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0: E agora a gente segue com esse som aqui, ó. Gustavo Mioto, Ana Castela, esse som lançado em 2025, a canção Princesa, do DVD Atemporal.

0: Leandro, meus queridos. Esse som lançado no finalzinho de 2025, Foto no Pijama, essa faixa que se tornou um sucesso grandioso e apresentou os meninos para todo o Brasil. Depois do intervalo, mais uma seleção de feras para você.
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4: 6:12.
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0: Tem alegria, tem alto astral, tem todos os estilos se encontrando por aqui. Nosso ritmo está simplesmente incrível, você não pode perder. Bora então com as duplas Jorge Matheus e Matheus e Cauã e a música Gaivota, a terceira parceria desses grandes nomes do sertanejo.
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0: Ótima saudade de Henrique e Juliano, sucessaço, né, do projeto Manifesto Musical 2. Tivemos ainda João, Sabrina Carpenter, Jorge Mateus. E essa mistura de estilos continua depois do intervalinho com mais uma seleção toda linda.
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4: 6h25.
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0: É fim de semana, meu povo. Relaxa, aproveita, sorria, curte a vida. Agora eu separei Patrícia e Manuela, que lançaram o single Chama o Sabor. Essa música viralizou nas redes sociais e traz um refrão bem-humorado sobre superar o amor, tomando cerveja e comemorando.
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2: Ah, canção rei. 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

0: Esse é o som displicente, uma das grandes parcerias de Wesley Safadão e Rei Vaqueiro do projeto Meu Forró é Mudo. Então, meus amigos, agora, depois desse forrozão, nessa mistura de forró, enfim, vem chegando o nosso momento de fatos e boatos com Edu Ferreira na parada.
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3: Um escorregador inflável no formato do navio Titanic virou alvo de forte polêmica entre os visitantes de um parque de diversões em Hitchin, na Inglaterra. A atração recria o naufrágio na base do escorregou, caiu. O brinquedo levanta uma das pontas e a molecada desce deslizando como se estivesse no filme do Leonardo DiCaprio. Alguns pais surtaram com a cena, acusando o parque de lucrar com a tragédia e comparando a ideia a ter um brinquedo de parque das Torres Gêmeas. O gerente da fazenda quase mudou o nome para evitar dor de cabeça, mas decidiu bater o pé após ser defendido por outros clientes contra a patrulha do mimimi. Sem ceder à pressão, o dono manteve o navio em pé, provando que a linha entre a zoeira e o trauma infantil continua sendo um mar bem agitado.
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0: Muito bem, a gente segue com Felipe Rodrigo e o sucesso Danos.

0: Retrovisor é o som de Gustavo Lima, do álbum Feito à Mão. Depois do intervalo, tem mais uma seleção toda pra você.
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3: 6h38.
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0: Tá a fim de curtir uma seleção de sucessos bem eclética e bem atual e bem gostosa? Então bora curtir comigo uma seleção de arrepiar, começando com Edson e Hudson. Esse sucesso do álbum que eles regravaram vários clássicos. E esse papel de homem já deu o que falar. Essa música foi escrita, inclusive, por Fátima Leão, um dos ícones do sertanejo. Vamos curtir?
14: Aproveitei.

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1: Meu compadre, o único jeito é você não indo pra rua.
0: Aí fica ruim. Liga.
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2: 6:52.
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7: Vem que tem, hein? Sucesso é o que não falta nessa rádio linda. E olha, muitos sorrisos reservados através das canções que a gente separou pra você. Vamos com Israel Rodolfo e a música Hoje Não, do projeto Impulso.
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0: pega escandaloso não pode faltar nesse fim de, né, Luan Santana? O MC Kevin e o Cris. E agora, amigos queridos, o Edu já tá por aqui, ele vai contar a última edição do Fatos e Boatos desse ritmo de hoje.
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2: O mercado imobiliário dos Estados Unidos levou o conceito de cantinho aconchegante a outro nível, ao colocar à venda uma antiga cadeia histórica por $400 mil, cerca de R$2 milhões. Construído em 1847 na cidade de Perrysburg, o imóvel de tijolinhos funcionou como xadrez da região e vem com um atrativo pra lá de exótico. 6 celas originais com as grades intactas no meio da casa. É a oportunidade perfeita para quem gosta de decoração temática, quer mandar a visita folgada direto para a solitária ou simplesmente realizar o sonho de dizer aos amigos que vive literalmente em prisão domiciliar por opção própria. Resta saber se o novo proprietário vai usar as celas como dispensa ou para colocar os parentes de castigo. Mas uma coisa é certa, a segurança do lar está mais do que garantida.
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1: Maurício Eduardo, solteira do mundo. Essa letra que fala sobre um homem que se arrependeu de terminar o namoro. É raro, mas acontece muito. Também curtimos toda uma seleção gostosa que o nosso Ritmos preparou pra gente. Depois do intervalinho, tem muito mais.
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4: 7 e 6.
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7: Tô de volta, meu povo, e agora não mexe nas minhas gavetas. Danilo e Davi, do álbum Aliança.
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0: Murilo Rufi. Saudade Estranha, essa colaboração com um grande produtor, Dudu Borges, que rendeu esse sucessaço que a gente ama, né? Anitta também cantou com Felipe Amorim, Hitmaker. Tivemos Ellie Goulding, foi bom demais curtir. Teve Danilo e Davi. E já já tem a última sequência do Ritmos, que está sendo preparada assim pra ficar com aquele gostinho de quero muito mais. Então não vai perder, né?
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5: 7:19.
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0: Oba, tô de volta. Nosso Ritmos tá mil por aqui com a melhor sequência pra você, começando mais uma com o cantor Panda, que lançou a música Calcinha de Renda, essa parceria com Gustavo Lima.
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2: Guilherme Santiago, pra não lembrar de mim, essa parceria super especial com Zezé de Camargo e Luciano. Que sonsaço, né? E que forma mais especial que escolhemos de encerrar o nosso Ritmos com esse sucesso que deixa nosso coração querendo muito mais, né? Um beijinho

0: mais ritmos pra gente curtir bem coladinhos.
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0: 7h33.
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0: 7:47.
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1: 8 e 3.
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0: FM 8:34.
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0: 9 horas.
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